0: os demais aí de gás.
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0: Tigre Solimões.
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5: 9h47.
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5: 10 e 5.
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0: 10h21.
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0: Fechuzinho, é a hora certa.
1: 10h37.
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1: 10h37.
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2: 10h52.
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Night. 11:17.

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1: 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Levanta e anda. Vá em busca da sua sorte.
2: 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Ilha SP!
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2: Amorilinho, vou voar. O que é que você tem nessa boca vermelha?

0: Às vezes é melhor ter um pouquinho do que não ter nada.
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7: 11:37.

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2: 11:52.

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0: 6:05.
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1: Oi, gente, aqui é a Mariana.
2: Fala, turma, aqui é o Matheus.
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0: 6:30.
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3: Meia-noite 47.
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1: Uma e dois.

0: 1:33.
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0: 1h48.
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2: Esse momento da dupla Chitãozinho Chororó, junto de uma plateia tão nobre e seleta.

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1: 2 e 4.

0: 2:10.
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0: 2:27.
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1: 2h53.
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3: Escutar baixo, meu irmão, não tem graça não.

0: Pode aplaudir, Henrique Diego.
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2: 3 e 9.

0: 3h41.
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3:47. 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

0: fazer barulho, Ribeirão Preto! Que honra, cara, que honra.
1: 4 e 2.

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2: 4 e 12.

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2: 4h28.
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0: Gustavo Lima, meu amigo. Tudo bem?
1: Obrigado,
0: que honra ter você.
1: Que alegria estar com você.
2: 4:42.

0: 4:49.
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0: Anitta, sei lá longe. Zezé de Camargo e Luciano.
1: 5 e 3.

0: Cristiane!
1: Salve, Rodolfo!
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4: 5:13.
5: Quer enviar uma mensagem, dar o seu alô? Manda.

0: Quem gostou faz barulho aí, churrasco
1: fora. 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
4: Bom dia, povo de Deus, bom dia, mãe querida, hoje, dia das mães. Parabéns, querida mãe, parabéns, e que Nossa Senhora, mãe de todas as mães, as abençoe. Viva Nossa Senhora! E viva as mães! E que Deus as cubra de graças e bênçãos do céu. Rezemos em nome do Pai, do Filho, do Espírito Santo. Amém. Nossa Senhora, mãe de tantos nomes, de tantos títulos, mas a mesma mãe de Jesus e nossa. Nossa Senhora, no início deste dia, nós queremos pedir, mãe, suplicar, pedir em favor de nossas mães, as vivas. Interceda teu filho para que tenham saúde, discernimento e possam educar os filhos como educaste Jesus, obedientes a Deus, devotos, fervorosos. Nossa Senhora, interceda teu filho pelas mães aqui na terra, para que possam, na vida, serem testemunhas vivas da ternura de Deus. Nossa Senhora, tocai no coração dos filhos que sejam obedientes às mães, aos pais, mas que todos na família busquem viver a exemplo da Sagrada Família de Nazaré. Nossa Senhora, pelas mães que já partiram, interceda teu filho para que lhes dê o descanso eterno e a luz perpétua. Nossa Senhora, de muitos títulos, de muitos nomes, mas a mesma mãe de Jesus e nossa. Ajudai-nos, mãe, na batalha deste dia, nos problemas que vamos enfrentar

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0: Obrigado.
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2: 7:39.
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1: 7h55.
2: Cê tá

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Muito bom dia pra você, seja muito bem-vindo, seja muito bem-vinda sempre. Claro, aqui na ZYD 735, operando em 104,5 9 FM, a mais ouvida, a mais curtida, a mais potente do Planalto Norte Catarinense e Sul do Paraná. Domingão, dia 10 de maio, ano 2026, termômetros marcando nesse momento aqui no Castelinho da Comunicação. 7 graus aí de temperatura nesse momento, 89% umidade relativa do ar, ventos de 11 km por hora. Depois de chuvas intermitentes que caíram aqui no Planalto Norte, no Norte Catarinense, né, nos últimos dias, hoje a chuva dá uma trégua, o sol a tendência que apareça e as máximas que não devem passar de 13 graus, ou seja, um domingão gelado aqui na mola propulsante do Planalto Norte Catarinense. Hoje, dia do campo, dia da cavalaria e nada mais, nada menos também o dia das mães, o dia das mamães. Para você que é mãe, um beijo carinhoso aí no seu coração. Que você aproveite realmente bastante o seu dia nesse turbilhão de sentimento, um filme que passa aí na sua cabeça. E a gente, claro, vai ter um domingo bacana juntos, que eu vou com você até o meio-dia aqui no Som da Nova, Rancho Brasil, até as 11 horas da manhã. E vai ser uma programação voltada realmente para você, mamãe. Quero a participação das mamães hoje, quero a participação dos filhos aí também. Você que tem a sua mãe presente, aproveita ela, meu garoto. Você que de repente não tem mais sua mãe contigo, faz aquela oração bacana, com certeza. Onde quer que ela esteja, ela está olhando por você. Para você também que tem aquela pessoa que te representa como mãe, é o dia de você aproveitar e agradecer ela também por tudo de bom que ela proporciona aí na sua vida. Aproveita, vem participar aí com a gente. O WhatsApp da Nova no Domingão tá liberadão, 36423955. Também o nosso portal redenova.fm.br, o nosso site e também o nosso aplicativo aí para você baixar na sua Play Store, né? Rede Nova de Comunicação. Lá vai ter as nossas emissões.

0: 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Dispare a sua participação a partir de agora pro Whats da Nova, 36423955. Mamães maravilhosas, minhas queridas, minhas deliciosas. O nosso domingão vai ser até meio-dia e eu prometo que vai ser pra vocês que vai ser bem especial, tá bom? Vamos nessa! Bom domingo, meu povo!
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0: Rancho Brasil na Nova com Amado Batista e Jorge. Isso aí é pra começar com os dois pés no peito, já que nem dizem. 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

0: toca o que você gosta, Portal do Sul, na batida do coração.
1: Acelera, coração.
0: Nova FM 822, daqui a pouquinho tem mais no Rancho Brasil.
1: Valeu!
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7: 8:28.
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0: toca que você gosta, John Luan com Dani Rafa. Se deu mal.
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0: Era. Volto já.
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0: 8 horas e 34 minutos. Nota de falecimento. Funerária em vida comunica o falecimento de Ana Volski Padilha, ocorrido ontem com 77 anos. Está sendo velada na capela em vida. Seu sepultamento se dará hoje às 11h30 para o cemitério de Butiá, Antônio Olinto. Funerária em vida comunicou com pesar o falecimento de Ana Volski Padilha. A mesma era mais conhecida por Dona Ana.
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0: 8 horas e 35 minutos, mais uma nota de falecimento. A funerária São Gabriel comunica o falecimento de Joel Moreira, ocorrido ontem com 57 anos. Está sendo velado em sua residência no bairro Lajeado das Mortes. Seu sepultamento se dará hoje às 16h para o cemitério do Lençol. A funerária São Gabriel comunicou com pesar o falecimento de Joel Moreira. O mesmo era mais conhecido por Joio.
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13: 8h40.
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0: É, muito bem, Rancho Brasil, até às 11 horas da manhã, aqui no Som da Nova, domingão, dia 10 de maio, ano 2026. Seu criado hoje para serviços leves. A gente vai junto com você em 104,5, hoje até o meio-dia, dia 10 de maio, dia especial das mamães, né? Beijo, beijo para todas as mamães, querida. Hoje estamos com SOS Lanches para sortear para você, mamãe, R$200 hoje, hein? R$100 no Pix e outros 100 fica em voucher para você gastar lá no SOS Lanche. Duzentão com as mamães aí, ó. Que participar com a gente no 36423955 é o Whats da
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0: Isso. Bom dia, aqui é o Eloy Gruber. Feliz Dia das Mães para todas as mães. E uma frente especialmente para minha esposa Silvana Gruber, que é a melhor mãe e esposa do mundo. Coloque no sorteio, locutor. Toca as músicas bem legal, hein? Para as mamães. Mas aí, ó. Diz que daqui a pouco a costela vai pro fogo. Aí é bonito. Um abraço para vocês aí, tá bom, Eloy? Bom domingão. Tudo de bom. Bom dia, aqui é o João, locutor. Toque a música Mãe com Maico e Lia. Oferece para todas as mães e Deus abençoe todas as mamães. Valeu. Um abraço. Tudo de bom. Sempre.
15: Bom dia, Thiago. Tudo bem? Sara Terezinha Padilha, gostaria de participar do sorteio do dinheiro? Abraços e bom domingo.
0: Obrigada. Credo. Tossira aí. Nossa. Bom dia, queremos mandar feliz aniversário e feliz dia das mães para Luciana Seidel, do teu filho Vinícius e Pedro e teu esposo Alessandro. Te amamos, felicidades. Parabéns aí pra Luciana. Luciana, felicidades. Um abraço carinhoso também aqui de toda a turma da Nova pra você, tá bom? Deus abençoe tudo de
16: bom. Bom dia, caríssimo irmão. Aí, tranquilovski aí, meu caro amigo.
0: Tudo bem, filho?
16: Então, faz um favor aí, parceiro velho. Coloque o nome da mamãe, Lani Machoski, aí no sorteio do duzentão aí, beleza?
13: Aí,
16: show de bola, mano, velho. Grande abraço. Ai. Parabéns aí, parabéns com todas as mamães aí que estão na escuta aí. Que Deus abençoe e ilumine sempre o caminho de cada um aí.
13: Beleza? Beleza.
16: Grande abraço, parceiro velho.
13: Valeu, Valdecir. Bom domingo, meu garotinho. Deus abençoe sempre. Bom? Bom dia, depois de cada noite, um amanhecer de cada dor, brota uma esperança. Feliz Dia das Mães para todas as mães, saudades eternas da minha. Bom trabalho para você, Thiago, Luciane Saibote da Vila Nova Mafra, Santa Catarina. Tudo de bom para vocês também aí, tá bom? Bom domingão. Bom dia, desejar Feliz Dia das Mães para minha mãe Terezinha Aparecida, Jardim Alpinhaque. Dizer que a ela que amo muito, agradecer por tudo aí. Também desejar a todas as mamães um abraço carinhoso. Feliz Dia das Mães para mim também. Abraços da Evelyn Alpinhaque Gruber. Valeu, Evelyn. Feliz Dia das Mamães aí. Tudo de bom. Bom dia, Thiago. Manda Feliz Dia das Mães para todos. Especial para minha rainha, a Cecília Schroeder, do Rio Branco 2. Adriele Miller aí que tá mandando. Legal. Tá, entrega o recadão aí, tá bom? Tudo de bom. Bom dia. Feliz Dia das Mães para todas as mamães. Especial para minha... Coloca no sorteio, Elisângela Wildner. Claro, tá participando com a gente aí, tá bom? Tudo de bom.
17: Bom dia, Thiago.
13: Bom dia.
17: Tudo bom com vocês aí? Dia muito dia. Frio, né? Meu frio. Deus, viagem, né?
13: Acho que o frio psicológico, dizem, né?
17: Bom domingo para vocês aí, tudo obrigado. De bom. E me coloca nesse sorteio aí, então.
13: Bom, dizem que o frio é psicológico, né? Se o frio for psicológico, realmente, eu estou totalmente com o meu psicológico abalado, pode dizer assim. Não, verdade? Verdade mesmo.
18: Olá, Thiago, tudo certinho, amigo? Aqui é o repórter Nenito. Nice. Queria mandar um grande abraço para todas as mães de Mafra, Rio Negro e de toda a região. Mandar em especial um abraço para minha esposa, a mamãe dedicada, as minhas menininhas. E um abraço a todos os ouvintes da 9FM. Queria pedir pra você colocar no sorteio, Thiaguito, pra me ganhar esse duzentão aí.
13: Mas você não é mãe.
18: Quero ir lá comer lá com a minha esposa e minhas crianças, sair com a barriga cheia lá do... Beleza, amigão? Repórter Nenito, de algum lugar. Valeu, Thiago, um grande abraço.
13: Valeu, meu queridão.
18: E feliz Dia das Mães para todas as mães de Rio Mafra. Valeu. Valeu, Thiago.
13: Valeu. Valeu. Repórter Nenito. Bom dia, ofereça a programação para todas as mamães que são Gordina Nova. É o Jaice do Buial. Valeu, piazinho. Bom dia, jovem. Manda alô para nós. Um abençoado Dia das Mães para minha esposa e todas as mamães do mundo. O Vericiano, o famoso Casca. Bom dia, velho. Tudo é bom? Bom dia, Thiago. Tomando mate e esperando a filharada para almoçar na casa da mãe. Cleonice e Terezinha Líbio, daqui a pouco chegam, né? E chega os filhos, chega os netos, e às vezes as noras vêm junto. E já começa uma foliarada, digo assim, né? Bom dia, bom abraço para todas as mães do mundão, especial para minha Verônica, para a mamãe dos meus filhos, a Amélia, tá bom? Coloque no sorteio, vou presentear a mulher e minha mãe, o José Osmar Augustinha. Beleza, é o nome das mamães aí, tá bom? Tudo de bom.
19: Bom dia, Thiago.
13: Oi.
19: Quero oferecer o programa para todas as minhas filhas que são mães. Para todas as mães. Tudo de bom aí para você também.
13: Credo, quando a Ana for gravar áudio aí, quem que largou uma? Parece uma bomba aí, né?
19: Ó. Bom dia, Thiago.
13: Ó.
19: Quero oferecer o programa para
13: que é isso?
19: Todas as
13: minhas. Mas o que aconteceu, Iana, na hora desse áudio aqui? Mas analise comigo, a mulher gravando, escuta aqui.
19: Bom dia, Thiago.
13: Escute.
19: Quero oferecer o programa
13: que é isso? Que falta de respeito com a Ana, rapaz. Isso me perdoe. Que é isso?
20: Mas bem a música que a dona Márcia gosta. Esse de faceira que ela ficou, Thiagão.
13: É, dona Márcia, a esposa do Xerbalzão, disse que tocou a música que ela gosta aqui na Nova, disse que abriu um sorriso. É, dona Márcia. A Rosane da Vila Zelinda tá com a gente aí também no Som da Nova. Obrigado pela sintonia, né? Tudo de bom. Bom? Daqui a pouquinho tem mais.
1: 8h48.
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0: toca o que você gosta, Bruno e Marrone. Sou eu na nova. Lancho Brasil pro intervalinho, a gente volta já.
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4: 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Sem limites pra sonhar.

0: toca o que você gosta, Grupo Matizes, no Rancho Brasil, Chucro Coração. É já que a gente volta.
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2: 9:11.
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0: toca o que você gosta, Matheus Reina, o talento riomafrense na Nova Caroline. Daqui a pouquinho tem mais Rancho Brasil aqui na Nova.
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14: 9:24.
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0: Muito bem, 9:24, manhã aí de domingão, dia 10 de maio, ano 2026. Bacana demais ter a sua companhia aqui no Som Poderoso da. Lembrando que hoje nós estamos aqui no dia 10, né? O domingão, dia das mães, com você até o meio-dia, aqui em 104,5 para todo o Planalto Norte Catarinense, para todo o sul do Paraná, a rádio que toca toda essa galera. Toda essa galera. Hoje nós estamos com SOS Lanches no Rancho Brasil para sortear para você, mamãe, R$ 200. É, R$ 100 no Pix e outros 100 para você, um voucher, né, para mamãe gastar lá no SOS Lanches aí, tá bom? Mamães, participem com a gente aí no 36423955, os filhos, maridão aí também, né? Pra colocar o nome da mamãe, da esposa que é mãe, né? Só que tem que ser mãe, né? Não venham me dar migué aí. Tá bom? Bom dia, tamo ouvindo o Rando Show Brasil, a Lúcia Pianoski do Cerro Verde Quitandinha. Um abraço pra vocês, Lúcia. Obrigado pela sintonia aqui no Som Poderoso da Nova. É, hoje tem almoço do meu amigo Coelho. Passando pra deixar o recado pras mamães aí também, né, Coelho? Fala, meu garoto, flamenguista.
16: Fala, Tiagão, meu amigo.
0: Nós.
16: Domingão aí, bonito, com sol, começando a raiar.
0: Isso.
16: Cara, quero passar aqui e desejar um feliz e abençoado Dia das Mães para todas as mamães aí de Rio Mafra.
0: É.
16: Especialmente as minhas, que eu sou uma pessoa privilegiada de ter três mães.
0: Carcule!
16: Pelo tamanho, né, Tiago? Viu? E também as mamães rubro-negras, né? Pessoal aí do Mengão.
0: Uhum.
16: Todas as mamães rubro-negras, aquele abraço aí do Coelho Viagens, Coelho Refeições. Para as minhas funcionárias, que são todas mamães e hoje estão aí na cozinha preparando aquele almoço para as mamães de Rio Mafra aí.
0: Bacana.
16: Tá bom, Tiagão?
0: Claro.
16: E deixar aquele convite pra galera vir almoçar aqui na Associação de Moradores da Vila Nova com a gente aí.
0: Vai ser muito
16: um
0: legal.
16: Um big almoço, música ao vivo aí, sorteio de brinde, entre eles uma viagem pra Aparecido do Norte. E vamos que vamos. Valeu.
0: Valeu, Coelho. Esse é gente boa demais, gente nossa, né? 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Se exploda o mundo hoje. Bom dia, Thiago. Feliz domingo pra você. Um feliz Dia das Mães a todas as mamães. Especial pra minha mãe, Tereza. Ô, Vivi, beijão pra vocês aí. Bom domingão, feliz Dia das Mães, né? Oneli Richter, ligada com a gente aí também, obrigado pela sintonia, no som bacana aí da Nova, tá bom? Tudo de bom.
17: Bom dia, Tiago, bom dia, pessoal, queria desejar um feliz Dia das Mães e principalmente para nossa mãe aqui, minha, do Felipe Able, dona Irma, com que eu abre, que hoje de manhã perdeu um pé da pantufa e tava aí com um pé de chinadeira, um pé de pantufa. Feliz Dia das Mães para dona Irma e todas as mães.
0: Ô,
17: beijo.
0: Dona Irma, beijo pra senhora, perdeu a pantufa? Tava com o chinelo de dedo num pé e um pedaço de uma pantufa no outro. Ai, olha. Abraço especial pra família Abel aí de São Lourenço. Povo nota mil aí. Tudo de bom.
18: Bom dia, Tiago. Tudo bom?
0: Tudo bem.
18: Mando os parabéns pras minhas filhas, que são mamãe, a Fernanda e a Fabiane. E a e minhas noras, a Ellen e a Paloma. E põe meu nome no sorteio. Obrigado. De beijos. Nada.
19: Beijo, Elisete Schneider. A mulher dos remédios. Abraço, minha queridona. Abraço da família aí, tá bom? Bom dia, estamos ouvindo a nova. O Elbio Pianoscri Quitandinha, Paraná. Que só dá. Um abraço pra vocês. Ela que toca todo o Planalto Norte Catarinense e todo o sul do Paraná. Bom dia, Thiago. A minha rádio é Nova Era. Quero ouvir a música com Henrique Juliano, Flor e o Beija-Flor. Oferecer para minha mãe, Terezinha, que amo muito, e pro meu amigo Adriano Mazeica. O André, um abraço para você, filho. Obrigado pela sintonia aqui no Som da Nova, tá bom? Bom dia, Thiago. Manda alô aí pro Emerson, Bruno e a Karina, que estão trabalhando no posto Sonho Meu, aí no Alto de Mafra. É o Emerson Paulo Marçal que tá mandando aí. Bacana. Um abraço pra galera aí do posto Sonho Meu, aí no Alto de Mafra, né? Um abraço para todos os amigos aí, tá bom? Bom dia, passando para desejar Feliz Dia das Mães para as mamães de Rio Mar, para a Tereza Soek, é isso? O Jefferson está colocando o nome da mamãe aí, né? Valeu, um abraço. Jona Martins, galera do Jardim América aí também, obrigado pela sintonia. Bom dia, Thiago, estou ligadinha com você. Feliz Dia das Mães para todas as mamães aí. A Raquel Moreira da Vila Nova, valeu, Raquel. Feliz Dia das Mamães aí também para todas as mamães. Bom, que Deus abençoe.
20: Bom dia, Thiago.
19: Bom dia.
20: Sou José Alberto aqui do Seminário.
19: Eu vou querer você participar aqui, né, rapaz?
20: Quero agradecer a Deus por tudo. O dia de hoje. Mandar música para a Diana, toda a mãe do Brasil, principalmente para minha esposa, toda a mãe do Brasil estiver ouvindo, queria participar do sorteio.
19: Que o sorteio do Dia das Mães, o que você quer com o sorteio aí, rapaz? Tudo é bom, José Adalberto, tudo é bom, nosso ouvinte.
0: Bom dia, Thiago, estamos aqui em Florianópolis, na casa do meu irmão, escutando a nova. Um abraço para minha mãe Isabel, Feliz Dia das Mães, te amo. Dá uma buzinada aí pra acordar o povo. A Evelyn Cristine Meira. Ó, o pessoal tá na capital aí de todos os catarinenses, né? Tão ligado aí na nova, né, Evelyn? A Evelyn, um abraço pra vocês aí, tá bom? Como diz a avó Nira, aproveitem, né, avó? A avó tá na missa agora, eu acho. Aproveitem. Bom dia, Thiago. Adriana Lima Jukowski, esposa do repórter Denito. Levando a nova de carona pro interior uma hora e meia, encarando o frio e o barro para ver minha mamãe. Olha, que Deus abençoe cada mãe, derrame bênçãos em suas vidas aí, né? Legal, Adriana. Um abraço para vocês. Um abraço carinhoso para todo o nosso povo interiorano aí também, né? Bom dia, Tiagão. Flávio Schwenter. Feliz Dia das Mães para todas as mamães, especial para minha esposa Lucimere Nitz. E minha sogra. Capricha no sorteio. Claro, estão participando aí, tudo de bom. Bom dia, Thiago. Suzana Kohler, do Retiro Bonito. Feliz Dia das Mães pra mim e pra minha amiga Luciane. Participando do sorteio aí. Tá bom, tudo de bom. Estão participando com certeza.
21: Bom dia, Thiago. Tudo bem por aí?
19: Tudo bem.
21: Meu nome é Célia Regina Eckel. Quero participar do sorteio.
0: Claro, Célia. Tudo de bom pra vocês aí. A Eliane de Rio Negro, também Feliz Dia das Mamães, né, Eliane? Bom dia. Schellbauer mentiu, não gosta mais Batista, estragou no domingo, mas agora pra compensar, coloque no sorteio. Seu Schellbauzão, seu mentiroso. Seu bêbado.
22: Aqui é o Maicon, quero mandar um Feliz Dia das Mães para minha mãe Fabiana.
0: Valeu, Fabiana Schermack aí do Botiá do Lajeado. Tá, entrega o recadão aí, tá bom, filho? Tudo bom. Bom dia, Thiago. Manda parabéns. É pelo Dia das Mães. Claudinei Veiga, do Avencal do Meio, hein? Eita, povo interiorano forte aqui na Nova. Bom dia, aqui é Bernadette Talchaque. Desejar Feliz Dia das Mães. Que Deus abençoe grandemente, né? Valeu. Entrega o recadão. Tudo de bom.
23: Eu te agradeço. Mande um abraço pra minha mãe, pra minha avó, pra todo mundo, pra todas as mães desse mundo. Feliz Dia das Mães. Coloque meu nome no sorteio, Matheus Rodrigo Padilha de Oliveira. Eu vou ganhar esse duzentão.
19: Mas não é pra você, Pia, é pra tua mãe, rapaz.
24: Bom dia, Tiagão. Desejar um Feliz Dia das Mães aí pra minha mulher, minha esposa, que é uma excelente mãe, né? Mãe da minha filha e muitas vezes faz o papel de minha mãe também, né? Que ela cuida muito bem de mim.
19: Eu falei isso pra minha mulher de manhã.
24: Então, feliz dia das mães pra todas as mães aí do mundo, né? É. Do mundo inteiro aí, pra minha sogra. Uhum. E principalmente pra minha mãezinha. Tá bom, Tiagão?
19: É.
24: Minha mãezinha tem o amor mais puro e mais sincero que existe.
19: Ah, não tem, né?
24: Beleza?
19: Valeu, Tiago.
24: Feliz dia das mães.
19: Emocionado, Tiago, nas suas palavras aí. Bacana, Tiago. E realmente, às vezes, a mulher da gente serve até como mãe, né? É verdade, isso aí é verdade. Às vezes brigam, querem mandar na gente, mas é verdade. Ai, ai, ai, grande, um emocionado, Tcheco, na manhã desse domingão. Valeu pelo recado aí, Tcheco, meu craque. Henrique e Juliano na Nova, daqui a pouquinho tem mais, hein? Vamos até o meio-dia junto, na Mais Que Poderosa.

0: 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Mais amor e menos drama. 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Or, tô vendo 10 minutos na frente já.
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1: 9h44.
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0: 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Intervalinho no Rush Brasil, voltamos já.
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0: 9:51, nota de falecimento. Funerária em vida comunica o falecimento de Ana Volski Padilha, ocorrido ontem com 77 anos. Está sendo velada na capela em vida. Seu sepultamento se dará hoje às 11:30 para o cemitério de Butiá Antônio Olinto. Funerária em vida comunicou com pesar o falecimento de Ana Volski Padilha. A mesma era mais conhecida por Dona Ana.
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0: 9:52, nota de falecimento. Funerária São Gabriel comunica o falecimento de Joel Moreira, ocorrido ontem com 57 anos. Está sendo velado em sua residência no bairro Lajeado das Mortes. Seu sepultamento se dará hoje às 16h para o cemitério do Lençol. Funerária São Gabriel comunicou com pesar o falecimento de Joel Moreira. O mesmo era mais conhecido por Joio.
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12: Nove cinquenta e sete.
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0: É o grupo tradição no Rancho Brasil, não chora ginaveia. Daqui a pouquinho tem mais Rancho Brasil aqui na Nova.
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0: É 10 horas e 11 minutinhos, bom demais ter a sua companhia aqui no Som Bacana da Nova. Eita, domingão, dia das mães, a gente juntos até o meio-dia para todo o Planalto Norte Catarinense, sul do Paraná. Ela que toca toda a nossa região. Rancho Brasil até as 11, daqui a pouquinho, depois das 11 tem o Galpão da Nova. É. 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Pode participar aí com a gente no WhatsApp da Nova 36423955. Bom dia, Thiago. Aqui é Jaqueline Signorelli. Feliz Dia das Mães para minha mãe, Joelma Falkvik Signorelli. Esquemo muito ela e para mim e para todas as mães de Rio Mafra, tá bom? Valeu, Jaqueline. Tá entregue o recadão aqui no Som da Nova. Feliz Dia das Mães para vocês, tá bom? Tudo de bom. A Lúcia Pereira, por aqui também no Som da Nova, tá ligada aí na 104,5. Participando com a gente. Bom dia, ofereça a programação para minha esposa Sandra Ubrich, que é mãe, que oferece ao seu marido Dair Ubrich aí de São Lourenço. Valeu, tá entrega o recadão aí, tudo de bom, sempre. Bom dia, Thiago, manda abraço pro meu pai e um abraço e um beijo muito especial para minha mãe, te amo muito. A Milena Oliveira, é o Victor que tá mandando. Ô, Victor, um abraço e pra bem casada, né, Milena? Parabéns aí também pro Dia das Mães, tá bom? Abraço, meu compadre! Compadre, velho, certeza hoje quer jogar um arco no padrão do corpo, né, compadre? Certeza! Bom dia, Thiago! Coloca no sorteio presentear minha mãe Célia Machado. Parabéns para todas as mães aí. É a Cíntia Machado Câmeres da Vila Nova. Valeu! Um abraço, tá, entrega o recadão aí também no Som da Nova. Bom dia, gostaria de desejar Feliz Dia das Mães para todas as mamães, especial para minha que está no céu, a Janete Carvalho. Valeu, tá entregue o recadão também, tá bom? Bom dia, Thiago, aqui é o Tony, coloca o nome da mãe, a Dona Elvira, no sorteio. Fale que é muito e que nossas mães sejam eternas em nossos corações. Com certeza, né? Beijo, Dona Elvira. Parabéns pelo Dia das Mães e um beijo carinhoso para a senhora, tá bom? Excelente Dia das Mães para todas as mães, principalmente para minha amiga e mãe Isabel Gonçalves. É o Pedro Meira aí que tá mandando. Valeu, garoto. Manda música para minha mãe aí, a minha mãe

0: coração de cada desejo mais guardadinho que elas têm, que Deus venha estar realizando. Para minha mãe também. E gratidão sempre, um grande abraço, feliz Dia das Mães, sua mãe, sua esposa, né?
1: Obrigado.
0: E Deus sempre no comando.
1: Sempre.
0: Abraço, fica com Deus. Bom
1: Obrigado,
0: domingo.
1: Sandrinha.
0: Beijo. E coloca no sorteio.
1: Beijo, meu amor, pra vocês aí, tá bom? Pra família toda aí, tá bom, Sandra? Deus abençoe.
2: Bom dia, meu amigo Tiago Skransky, o torresmão da nova era. Quero desejar um feliz Dia das Mães para todas as mães. Colocar o nome da minha mãe no sorteio. Maria Cecília Santos, e colocar o nome da minha esposa Joana da Silva no sorteio. Meu amigo Tiago Skransky, o torresmão da nova era.
1: Valeu, Evandro. Esse é figuraça, nosso ouvinte das antigas aí, né? Um abraço pra você, Terzinho. Oi, Marli Teodoro, tá por aqui também do Som da Nova. Obrigado pela sintonia com a gente aí, tá bom?
3: Tiago. Manda um abraço para minha filha, Janete, Cristiane, Adriana, Luciana e Jennifer.
1: Credo.
3: E Karine. Um feliz Dia das Mães para elas e tudo de bom para minha filha, que eu amo de paixão. E um bom dia para vocês aí, bem gostoso, que passem um dia com as tuas esposas, desejando feliz Dia das Mães para todas elas. E que Deus abençoe todas as mães, todas as mães do Brasil.
1: Obrigado, Mar. Vamos só.
3: E Marilene de Andrade e Leandro.
1: Vamos só arrumar a frase ali que a dona Marlene falou assim: ó, um domingo bem gostoso com as tuas esposas. Só tem uma, dona Marlene. Senhora, não me assusta aí, tá bom? Senão vou ter que começar a me explicar aqui antes mesmo de chegar em casa, querida. Beijo, dona Marlene. Beijo pras filhas aí também, que são mamães, né? Que Deus abençoe. Tá bom, querida?
4: Bom dia, Tiago. Tudo certo? É o Marcelo aqui do bairro Vila Nova.
1: Ô, Marcelo.
4: Manda um feliz Dia das Mães pra minha esposa, a melhor mãe do mundo, da minha filha, pra minha mãezinha, que eu amo muito, e pra minha sogra, Neuza. E a minha mãe, o nome dela é Iraci. Põe no
1: Beleza.
4: sorteio, elas fazendo favor. E a minha
1: Claro.
4: Esposa é Andréia e a minha sogra é Neuza.
1: Beleza, tá entregue o recadão aí. Feliz Dia das Mães, né? Deus abençoe.
5: Bom dia, Tiago.
1: Oi.
5: Eu quero desejar parabéns a todas as mães. Que esse dia seja maravilhoso. E para você também, um dia bem abençoado.
1: Obrigado.
5: Obrigado. Esperança Pires Martins.
1: Ô, Esperança. A esperança é muito. Muito, né, Esperança? Um beijo carinhoso, minha querida.
6: Bom dia, Tiagão. Aqui é o Marcelo da Estação Nova.
1: Bom.
6: Queria desejar um feliz Dia das Mães para minha esposa e para minha mãe, para Mariana, minha esposa, e Janete, minha mãe. E não só elas, a todas as mães.
1: Claro.
6: Põe a minha esposa no sorteio também.
1: Claro.
6: Faz um favorzão e um bom domingo a todos.
1: Obrigado, abraço para vocês aí também. Vanessa Roelfa, mano. Por aqui a Gisele Molim, né? Feliz Dia das Mães para todas as mamães. Bom dia, quero ganhar esse dinheiro. Janete Morretes, do bairro Bom Jesus. Claro, Janete. A Lourdes Terres, também do seminário, tá ligada aí no Som da Nova. Tá com a gente aí também, tudo de bom, né? Obrigado pela sintonia também. Andréia Stike, com a gente também aí no Som da Nova. Feliz Dia das Mães pra Anne e pra mim também, pra todas as mães, a Emília. Oi, Emília. Bom dia, tudo bem? Participaram do sorteio Vanessa Zamboni, Ramos do Faxinal na escuta. Feliz Dia das Mães pra todas as mamães, bacana. Bom dia, Thiago, tudo bem? Ótimo abençoado domingo a todas as mamães, principalmente pra mim, a Roseli Schelbauer, Andréia Schelbauer-Kikowski, Adriana Schelbauer-Kojikowski, né, Adriana? Tá entregue o recadão pra você e pra sua mamãe também, feliz Dia das Mães pra ela, né? Jurema Elias Queiroz, também com a gente aqui no Som Bacana da Nova. Bom dia, Thiago, manda beijo pra melhor mãe do mundo, eu amo muito. Eliana Araújo, beijos. Stephanie, valeu. Tá entregue o recadão aí. Sandrinha Kleman com a gente aqui também no Som da Nova. Karine Schmidt Becker por aqui, né? A Márcia Vatrin, sou mãe de três filhos maravilhosos. Thalia, Gabriele e Rian. Estou ligadinha aí no seu programa. Obrigado, Márcia. Um abraço pra vocês aí. Tudo de bom. A Angelita Evangelista Ribeiro com a gente aqui também no Som da Nova. Obrigado pela sintonia. 10h19, vamos nessa? É, manda beijo. É,

0: mãe, manda aí um Dia das Mães para minha mãe Ana e para todas as mamães. E coloca no sorteio a Mariana da Estação Nova. Nome completo aí, tá bom, Mariana? O João Vandenbroek, do Amola Flecha, tá ligadão aí também. Grande abraço, tudo de bom. Fala, meu parceiro Borges. Manda abraço para todas as mães nesse dia especial, minha mãe, que amanhã é ainda aniversário dela, ó. Para minha esposa, que tá sempre ao meu lado. E um beijo para elas. E me joga no sorteio, Ademar Borges. Sorteio não é para você, tia, é pras mães. Ai. Bom domingo aí, tia velho, tudo é bom? Dá tempo de nós, da gente tocar mais uma moda aí nesse intervalinho?
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2: 10h20.
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3: Salve, meus amigos de Mafra e região, aqui é Maurício Lima do Rainha Musical e nós também estamos juntos aqui na

0: toca o que você gosta, Rainha Musical na Nova, é fogo. Nova FM 1022, Rancho Brasil no intervalinho. Daqui a pouquinho eu volto aqui na Nova.
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7: 10:27.
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13: 10:30.
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5: Rancho Brasil na Nova com Rob e Roger. Coisa de peão. O Renatinho, boca louca.

0: Toca o que você gosta, banda universitária, volta comigo. 9 FM, 10 e 38, rapidinho pro intervalo, Rancho Brasil, daqui a pouquinho tem mais.
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3: 10 horas e 42 minutos, nota de falecimento. Funerária São Gabriel comunica o falecimento de Joel Moreira, ocorrido ontem com 57 anos. Está sendo velado em sua residência na localidade de Lajeado das Mortes. Seu sepultamento se dará hoje às 4 da tarde para o cemitério do Lençol. Funerária São Gabriel comunicou com pesar o falecimento de Joel Moreira. O mesmo era mais conhecido por Joio.
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11: 10h44.
3: No Rancho Brasil, Hugo Pena e Gabriel.

0: toca o que você gosta, os Gargantas de Ouro na nova, Milionário José Rico, Estrada da Vida. Daqui a pouquinho tem mais.
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0: 10 horas e 52 minutos, nota de falecimento. Funerária em vida comunica o falecimento de Ana Volski Padilha, ocorrido ontem com 77 anos. Está sendo velada na capela em vida. Seu sepultamento se dará hoje às 11h30 para o cemitério de Butiá Antônio Olinto. Funerária em vida comunicou com pesar o falecimento de Ana Volski Padilha. A mesma era mais conhecida por Dona Ana.
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0: Dez horas e 54 minutos, nota de falecimento. Funerária São Gabriel comunica o falecimento de Joel Moreira, ocorrido ontem com 57 anos. Está sendo velado em sua residência na localidade de Lajeado das Mortes. Seu sepultamento se dará hoje às 16h para o cemitério do Lençol. Funerária São Gabriel comunicou com pesar o falecimento de Joel Moreira. O mesmo era mais conhecido por Joio.
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6: É o Rancho Brasil na Nova até às 11 horas da manhã, faltando 2 minutinhos para as 11, manhã de domingão, dia 10 de maio, ano 2026. Você com o Tiagão aqui no Som Poderoso da... 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As mamães participando com a gente aqui no WhatsApp da Nova, 3642-3955. Daqui a pouquinho tem Galpão da Nova, aqui na 104,5. A gente vai juntos ao Vivão até as 11 horas da manhã. Até as 11, não, até o meio-dia, né? Às 11 é o Rancho Brasil. Pô, mas como eu tô perdido hoje, cara. Bom dia, banda, parabéns para todas as mães, especial para minha Julieta Faria.

0: Maria, sua filha Jô da Volta Grande. Valeu. Um abraço pra dona Julieta aí, né, dona Julieta? Um beijo carinhoso pra senhora aí, tá bom? A Maria aqui da Vila Nova tá ligada com a gente também aqui na 104,5. É, bom dia, Tiago. Manda abraço pra nós aqui no posto. Tamo aí tomando uma. Ah, o Rafael tá lá? Ali no posto, Piazada do posto Sonho Meu aí na Marta de Mafra. Ontem já o Rafael tava tomando uma lá e já estão de novo aí, né? Ô, deixa uma meia dúzia paga pra mim, Rafa. Faz favor. Não vai. Bom dia, minha querida Rádio Nova Era. Tudo bem com você, meu amigo locutor Tiago? Aquele mais São Bento do Sul, passando para confirmar a audiência, participar do sorteio. Um abraço para todas as mamães que estão na escuta, especial para minha mãe Marli Mas, que amo muito. Um ótimo abençoado domingo para todos. Uma excelente semana. Deus abençoe todos nós. Valeu, Kelly. Beijão carinhoso para vocês aí em São Bento do Sul. Obrigado pela sintonia aqui no Som da Nova. Tá bom?
1: Bom dia, Tiago.
0: Yeah.
1: Deus abençoe teu dia, tua vida e a vida da tua família.
0: Amém.
1: Coloque meu nome no sorteio, Maria Aparecida e Santo.
0: Obrigado, um beijo carinhoso pra vocês aí, tá bom? Tudo de bom.
2: Bom dia, Tiago, tudo bem? Dá um abraço pra minha mãe, tchau. Bom dia, Tiago, tudo Oi. Bem? Dá um abraço pra minha mãe, Janaína.
0: Tá bom, tá entregue o recadão pra mamãe Janaína aí, tá bom? Bom dia, aqui é o Edenils Carvalho, Vista Alegre. Coloque no sorteio, dona Elvira. Beleza, tá participando, tudo de bom. A Dinair de Fátima da Costa, ótimo programa. Estou ouvindo esse programa que é bom demais. Obrigado, seja bem-vinda aqui no Som da Nova, tá bom?
3: Bom dia, Tiago. Sou a Filomena Lagos, aqui da Vila Ivete. Quero mandar um feliz dia das mães para todas as mamães e participar do sorteio aí.
0: Claro, um abraço carinhoso, feliz dia das mamães, né?
4: Bom dia, Tiago, como é que tá? Tranquilo, beleza? Queria participar do sorteio aí, desse seisão aí, pra dar pra minha esposa, que eu não tenho mais mãe, né? Dar pra ela.
0: Uhum.
4: E desejar um feliz dia das mães, todas as mães, né?
0: Claro.
4: Filho. E um ótimo domingo pra você, meu amigo.
0: Obrigado.
4: Falou, tudo é bom.
0: Vocês também, tudo é bom.
5: Bom dia, Tiago. Um feliz dia das mães para todas as mamães de Rio Mafra, em especial a dona Nelcia, minha mãe, essa queridona que é tua ouvinte de todos os dias.
0: Demais.
5: Que Deus dê muita saúde para ela, que possamos passar muitos e muitos dias das mães juntos, essa minha parceirona, essa minha querida.
0: Queridona.
5: Mãe, te amo muito, muito, muito, muito. Ai. Bota ela no sorteio.
0: Claro, Márcia, um beijo carinhoso pra você, a dona Nelcia. Dona Nelcia é uma querida mesmo, né? É uma maravilhosa. Beijo carinhoso aí, tá bom, Márcia? Beijo na mamãe também, tá bom? Figuraça, dona Nelcia, né?
6: Bom dia, Tiagão. Maurício Ribeiro, aqui da Vila Nova. Mandar um feliz dia das mães para todas as mães. Especial para minha esposa Cleia, que também é mãe de duas filhas. E põe o nome do sorteio. Vai que ela ganha.
0: Vai que ganha.
6: Tchau e obrigado.
0: Ah, obrigado.
7: Bom dia, Tiago. É a Bruna, do Bairro Alto.
0: Oi, Bruna.
7: Quero desejar um feliz dia das mães para todas as mães, especialmente para minha mãe, Jocemara, aqui. E coloca meu nome no sorteio e manda aí também pro meu marido, Niltinho, e pros meus filhos aí, valeu?
0: Valeu.
7: Escuta aí.
0: Claro, beijo carinhoso pra vocês e feliz dia das mães, né?
8: Fala, meu amigo Tiagão, como que tá as coisas? Tudo certo? Que é o Alexandre da Restinga.
0: Se melhorar, vira festa.
8: Como que vai as coisas aí?
0: Deus o livre, Pia.
8: Quero mandar um abraço pra todas as mamães, um abraço bem apertado pras mamães de Rio Mafra, que Deus abençoe a todas. E especialmente para minha mãe, que mora lá em Itapuá.
0: É.
8: E para minha esposa, um feliz dia das mães. Um abraço, Tiagão, e tudo de bom!
0: Tudo de bom! Valeu, meu queridão. Vocês também aí, tudo de bom?
9: Ah, Tiago, bom dia! Oi. Quero desejar um feliz dia das mães para todas as mamães. Todo dia das mães é todo dia, mas é um dia especial. Um abraço para tua mãe também, para tua esposa. Tudo de bom para você.
0: Obrigado, um beijo carinhoso aí, Andréia.
10: Bom dia, Tiago. Neymar confirmando a audiência.
0: Bom.
10: Um feliz dia das mães para todas as mães.
0: É.
10: E principalmente para a Elisiane, a mãe do Leonardo.
0: Uhum.
10: Que hoje o Leonardo está de serviço no quartel, então vai passar o dia das mães com a mãe dela. Então, feliz dia das mães para minha sogra também. Que graças a minha sogra tem a Elisiane, né?
0: Claro.
10: E para todas as mães. E coloco o nome da

0: A Elisiane sai do nosso sorteio.
1: É.
0: Parabéns, Thiago. Um ótimo domingo. Feliz dia das mães para tua esposa também, para sua mãe. Que
1: Opa.
0: graças a ela também tá aí você fazendo a alegria de todos na. De todos os riomafrenses aí, né?
1: Aí, ó.
0: Todas as manhãs. E
1: Eu
0: nesse domingo é
1: prefiro.
0: um especial dia das mães. Então, também feliz dia das mães para sua mãe. Um
1: Ah.
0: abração, Thiago. Tudo de bom. Estamos levando a nova de carona, que estamos indo lá na sogra, né? Na mãe da Elisiane. Um abração. Tchau, tchau.
1: Valeu, Elimar. Obrigado por mandar mensagem também para minha mãe aí, a dona Rose, né? Para a primeira dama também. É, eu que sou o filho preferido da dona Rose. Depois os outros irmãos, né, mãe? Diga, não faça essa pergunta para ela que ela responde, né, mãe? Responde, claro que responde. Ai, ai. Vamos nessa, gente, são 11h05. Como é bom poder interagir com o nosso ouvinte, né? Mas a gente tem horário aqui. Dá tempo de mais uma?
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1: Pra gente fechar aqui o Rancho Brasil com Zezé de Camargo e Luciano da Nova. Vou dar um abraço aí pro pai do meu amigo Binho lá do Fox KM. Obrigado pelo presente. Levou um presente pra mim lá em casa, pai. Levou um pinhão na minha casa lá. Mas olha, velho.
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1: Deus que ajude.

Zezé de Camargo e Luciano na Nova, você vai ver. Rancho Brasil que volta no domingo que vem, a partir das 8 horas da manhã aqui na Nova. Daqui a pouquinho tem o Gão.

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0: Volto já, rapidinho.
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3: 11 horas e 14 minutos, nota de falecimento. Funerária São Gabriel comunica o falecimento de Joel Moreira, ocorrido ontem com 57 anos. Está sendo velado em sua residência na localidade de Lajeado das Mortes. Seu sepultamento se dará hoje às 16h para o cemitério do Lençol. Funerária São Gabriel comunicou com pesar o falecimento

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3: Muito bem, a partir de agora começa o Galpão da Nova. É aqui na 104,5. Presencial até o meio-dia, né? Mas o Galpão da Nova vai com você até 13h30, 14 horas aqui na Nova, tá bom? Lembrando que hoje, gente, a sua participação vale prêmios. Daqui a pouquinho tem sorteio de R$200 para as mamães, né? A gente vai sortear um presentão aí do SOS Lanches, lá do meu amigo Renan, 200 pila, 100 no Pix e 100 em voucher para você gastar no SOS Lanches, ali no centro da cidade, em frente à Praça Cecílio Luz. As mamães que não participaram ainda dá tempo, 36423955, né? Lembrando, se você tem o nome de Marisa ou se você tem o nome de Roseles, né, que é o nome da mãe e da sogra do Renan, o Pia homenageando tem a sogra, né? Pode mandar aqui o seu nome aqui pra mim que você vai ganhar um X salada pra degustar lá no SOS Lanche. Se você é a Marisa ou o Roseles, né, você vai ganhar X salada lá do SOS Lanches. E para as mamães que não têm esse nome, participe, né? Para concorrer aí o R$200 presentão aí do SOS Lanches, tá bom? Daqui a pouquinho sorteio aqui no Galpão da Nova.
4: 11:17.
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0: Toca o que você gosta, Tia Chaleira, Serginho Moá. Tô bebendo demais. Intervalo rápido do Galpão da Nova, volto já.
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3: Galpão da Nova, 3642-3955, Galpão da Nova. Até o meio-dia estamos por aqui, manhã de domingão, dia 10 de maio, ano 2026. O Dia das Mães, ao vivaço aqui no Som Poderoso da... Pessoal já mandando foto da churrasqueira com carne, carvão. Família reunida, mãezinha emocionada. Ai, domingão, velho. Daqui a pouquinho tem R$200 para as mamães, né, que participaram aqui com a gente no WhatsApp da Nova. 100 no Pix e 100 em voucher para gastar lá no Leste US Lanches, um presentão aí, né? Bom dia, Tiago. Ótimo domingo a todos. Feliz Dia das Mães para todas as mamães da escuta da melhor rádio da região. Alamir Routes Correia, valeu garoto, braço de mão. Meu amigo Binho, lá do da Fox KM, meu pai dele, me levou um pinhão lá em casa pela manhã. Diz o Binho ali, ô pai, nem pra mim não dá pinhão. Estamos com moral com o pai do Binho aí, né? Deus que ajuda o senhor aí, obrigado pelo presente, tá bom? Bom dia, Tiago. Feliz dia de todas as mamães de Rio Mafra. Aqui é a Frida, a esposa do Nhunho. Coloque no sorteio do Dia das Mães aí. Claro. Tudo é bom.
4: Agora. Oi, feliz aniversário, mãe. Te amo.
5: Talento.
4: Eu.
3: Credo.
5: É o Enzo, meu neto, mandando os parabéns para a mãe dele, que está de aniversário hoje, assim, Thiago, hein? E coloca o nome dela no sorteio.
3: Claro, dona Castorina, um beijo carinhoso, tá, entrega o recadão aí no Som da Nova. Tá bom? Ia dizer, olha que gritacia nesse áudio, mas ali deu para entender, né? Esse aqui é chega exalar odor etílico.
6: Feliz Dia dos Pais, só pra quem é mãe dela.
3: Olha como é que tá o peão aí domingo de manhã.
6: Feliz Dia dos Pais, só pra quem é.
3: Ah, escutei.
6: É mãe dela.
3: Arcule. Pra isso aí tem que pegar e dizer: fala, Arco.
7: Bom dia, Thiago.
3: Bom.
7: Tudo certo por aí?
3: Banga.
7: Passando pra desejar um feliz Dia das Mães, né? Que Deus abençoe a todos, né? Abraço, amigo, velho. Fiquem todos com Deus.
3: Miguelzinho, nosso repórter parmeirense. Deixando o seu registro aí da Nova, né, bicho, velho?
8: Oi, Thiago. Aqui é a Ilda Mara, aqui. Oi, da Vila Ilda. Nova. Bom. Eu queria participar do sorteio e queria também parabenizar todas as mãezinhas desse mundo. Um forte abraço a todas as mamães.
3: Tá, entrega o recadão.
9: Bom dia, Thiago. Aqui é a Juma Schobauer, do Campo da Lança.
3: Tudo bem.
9: Abençoado dia para vocês da rádio e abençoado dia para todas as mães, principalmente para minha filha Vanessa, minha nora Vanessa e Rafaela, que Deus sempre abençoe elas. Eu agradeço muito por ter elas em minhas vidas.
3: Amém, tá, entrega o recadão aí na Nova.
10: Bom dia, Thiago. Estamos na escuta, tomando café, passando para desejar um abençoado dia das mães para todas as mães, para minha esposa aqui, que também é mãe. Segundo. Né, que a Deus abençoe ela. E um abençoado domingo para todos nós aí. Beleza? Beleza. Até mais, já sabe.
3: Mais,
10: né? Se cuida, menino. Se cuida bastante, Thiago. Tá se cuidando.
3: É, Dutinho, abraço pra você, figura.
11: Bom dia, Thiagão. Quem fala é Pereirinho Construções. Manda um forte abraço pra todas as mães aí. Quem tem a sua mãe aí, que deu um apertão, um abraço.
3: Isso.
11: Bem chinchado. Que eu já não tenho minha mãe, mas onde ela tá, tá bem. Mas um abraço pra todas as mães. Coloca lá no sorteio aí. Valeu. É o Edenilson José Pereira.
3: o nosso querido Pereirinha aí.
12: Bom dia, Thiago. Um feliz Dia das Mães aí para todas as mães aí, comandante, da nossa cidade, principalmente, dos arredores aí, né? É. Que seja um domingo abençoado aí, com bastante alegria em todas as famílias aí. E beleza, tamo junto no sorteio, vai tirar certo de novo, né? Um abração aí, meu amigo.
3: Comandante, quando o senhor estiver no mesmo estabelecimento que eu, o senhor me pague uma cerveja, pelo menos na prática, tá bom? Abraço, meu querido.
13: Bom dia, Thiago. Thiago, um beijo especial para todas as mamães que não são mães de humanos, mas são mães de animais que cuidam tão bem, né? Dos cachorrinhos, dos gatinhos.
3: É, as chamadas mamãe de pet.
13: Beijão. Deus abençoe.
3: Beijo para todos nós.
14: Bom dia, Thiago, tudo bem? Meu nome é Emanuele Pfeffer Venesque, aqui da Vila Nova. E eu gostaria de pedir para participar do sorteio do Dia das Mães para minha mãe, que eu amo muito, Veridiana Pfeffer Venesque. Uhum. Te amo, mãe. Beijo.
3: Tá, entrega o recadão.
15: Bom dia. Gostaria de mandar um beijo, um abraço para minha mãe, que Deus abençoe ela, a Viviane Neundorf Werk, que abençoe grandemente ela. Tá aí lidando com o almoço. Ah, tem um rango bom aí.
3: É bonito.
15: E o velho já tá fazendo fogo pro churrasco. Abraço do Douglas Verca.
3: Valeu, Douglas. Nossa família.
15: Vai ter churrascão lá, Thiago, não?
3: Ah, lá na verdade nós vamos fritar um ovo, né, bicho velho? Começo de mês e o pagamentinho já tiraram uma parte do meu pagamento. Esse mês tô morto. Ovo frito.
16: Bom dia, Thiago. Tudo bem? Feliz Dia das Mães pra todas as mães do de Mafra, Rio Negro, e mano, feliz aniversário pra Josiane de Lima lá, que hoje vai estar bêbada lá, de tanto bebê, comemorando aniversário.
3: Imagina, quem segura essa mulher, né?
17: Bom dia, eu sou a Juscelia do Jardim Zelinda, queria mandar um grande abraço para todas as mães, tá? Que Deus abençoe e proteja sempre todas as mães. E eu quero participar do sorteio também. Meu nome é Juscelia Aparecida Lourenço.
3: Claro.
17: Grande abraço a todos.
3: Valeu, Juscelio. Um abraço carinhoso pra você também, querido.
18: Bom dia, Tiagão. Aqui é o Silvio Farias. Queria participar do sorteio, hein? Tudo de bom pra vocês aí. Feliz Dia das Mães aí pra você.
3: Valeu. Sorteio é pras mães, velho. É pras mães hoje.
19: Bom dia, Thiago. Queria desejar um feliz Dia das Mães para todas as mães aí, especialmente para minha esposa, para minha mãe aí. Eu gostaria de participar do sorteio aí. Meu nome é Rodrigo, do Novo Horizonte.
3: Valeu, Rodrigão. Abraço para vocês aí. Tudo de bom, viu? Preciso ir pro intervalo. Gostaria de ficar com os nossos ouvintes aqui até no outro dia, mas preciso ir pro intervalo agora, né?
20: Bom dia, Thiago. Dia das Mães para todas as mães. Quero participar do sorteio.
3: É, você não vai participar, pai. Só pras mães. Daqui a pouquinho tem mais aqui na Nova. Galpão da Nova. Ao vivão aí até meio-dia.
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2: 11 horas e 40 minutos, nota de falecimento. Funerária São Gabriel comunica o falecimento de Joel Moreira, ocorrido ontem com 57 anos. Está sendo velado em sua residência, na localidade do Lajeado das Mortes. Seu sepultamento se dará hoje às 16h para o cemitério do Lençol. Funerária São Gabriel comunicou com pesar o falecimento de Joel Moreira. O mesmo era mais conhecido por Joio. 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
4: 11:42.
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2: 11 horas e 53 minutos, nota de falecimento. Funerária São Gabriel comunica o falecimento de Joel Moreira, ocorrido ontem com 57 anos. Está sendo velado em sua residência, na localidade do Lajeado das Mortes. Seu sepultamento se dará hoje às 4 da tarde para o cemitério do Lençol. Funerária São Gabriel comunicou com pesar o falecimento de Joel Moreira. O mesmo era mais conhecido por Joio.
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2: Rapidinho aqui, ó, faltando 5 minutinhos por meio-dia, o Galpão da Nova. Deixa eu trazer mais algumas participações. Daqui a pouquinho, sorteio pro Dia das Mães aí, R$200 do SOS Lanches. Dinacir Lorena, bom dia. Bom dia, Thiago. Passando no último momento para desejar um feliz Dia das Mães a todas as guerreiras. Quem? Manda parabéns para minha mãe, Maria Natália Líbio, pelo Dia das Mães. Sua filha Roseli Líbio. O Sobski. Valeu. Tá, entrega o recadão aí também, tá bom? Tô de bom. Roseli Dombrovski, também ligada aí com a gente, né? Feliz Dia das Mães para as meninas Abela e Cu. Valeu. Um abraço para vocês aí, tudo de bom. Feliz Dia das Mães.
7: Oi, Thiago. Oi. Meu nome é Antônio Miguel. Eu quero que você mande para minha avó e para minha mãe um feliz Dia das Mães completo de alegrias, por favor. Uhum. Eu sou Antônio Miguel. E eu quero que eu corra aos R$200. Tchau. Valeu. Eu sou de Mafra, Santa Catarina.
2: Ah, é, filho? Bom.
7: Tá, tchau. Tá. Valeu. Vai, Corinthians!
2: Opa, falou vai, Corinthians ali. Aí, ó. Gostei do final da mensagem dele, ó.
7: Vai, Corinthians!
2: Vai, Corinthians! Deus o livre, vamos sofrer hoje, né, meu querido?
8: E aí, Thiago, tudo bem?
2: Oi.
8: Eu queria dar um feliz Dia das Mães para todas as mães, principalmente para a minha. E concorrer a R$200. É a Nelly da Vila Nova.
2: Ô, Nelly, abraço carinhoso, querida.
9: Bom dia, Pioenta, aqui é o tio Nátio.
2: É, rapaz. Viu?
9: Manda um abraço aí pra turma do Coto aí, cheguei aqui, mas pense na bebadaiada. Tudo encrujado e frio aqui.
2: Ah.
9: Beleza? Valeu. Valeu. Obrigado.
2: Aú.
9: E coloca meu nome no sorteio aí.
2: Que?
9: Não esqueça, sou Pioenta.
2: Que colocar nome teu no sorteio, rapaz? Você é mãe por acaso, rapaz? Pare. Casal do Bar do Coto aí, ó. O tio Nath chegou lá, disse que tinha uma bebadarada lá que Deus o livre. Deus que me perdoe, diz ele.
3: Bom dia, Tiagão. Coloca meu nome no sorteio, hein? É. Manda um abraço aí pra Gisele, Alice e o Natan, hein? E vai, Corinthians.
2: Vai, Corinthians. Vai, Corinthians. Tudo bom, filho? Magali também por aqui, tá ligado aqui no Som da Nova, né? Obrigado pela sintonia, tá bom? Vamos lá, então. 3 minutinhos pro meio-dia, tem muita gente. Mas chegou a nossa hora, né? Boa sorte você, mamãe, que participou com a gente aqui no WhatsApp da Nova, no 3642-3955. Se eu não li a sua mensagem, né? Se eu não mandei o seu áudio, não se preocupe, vocês estão no sorteador, tá bom? Boa sorte, que rufe os tambores! Na promoção de R$200 do SOS Lanches, 100 no Pix e R$100 para degustar lá no SOS Lanches. Deixa eu ver aqui o final do telefone carinhosamente apresentado na tela. É o 4644. E quem ganhou foi a Juscelia Aparecida Lourenço. Oh, calma, Rodê. Juscelia Aparecida Lourenço, então você acaba de ganhar a promoção de R$200 o Dia das Mães do SOS Lanche, tá bom, Juscelia? Nossa equipe já vai mandar um WhatsApp ali para você, informando que você ganhou e também o contato para que você entre em contato lá com o pessoal do SOS Lanches para o pessoal passar o 100zão do Pix e também combinar de deixar o 100 pila para você gastar lá no estabelecimento. Final do telefone 4644, a Juscelia Aparecida Lourenço, parabéns! Obrigado, gente, de coração aí pela companhia, pelo carinho, foi bacana demais, né? Sempre o domingo do mês a gente está aqui no Som da Nova e Deus quis colocar a gente novamente nesse domingão. Em março foi no Dia Internacional da Mulher e hoje, no Dia das Mães, sempre datas especiais, a gente acaba estando juntos com vocês, né? Obrigado pela companhia, pelo carinho, pela audiência, obrigado pela paciência. Obrigado por estar com a gente aqui na 104,5. Em 2026, são 40 anos no ar, 40 anos de muito som e de muita emoção, tá bom? O Galpão da Nova continua aproximadamente até ali às 13h30, 14 horas, com muita música gaúcha, muita música bacana para embalar o seu almoço, né? E eu retorno agora no microfonaço da Nova na terça-feira, a partir das 7 horas da manhã. Amanhã a gente tá, vamos curtir aquela folguinha, vamos curtir a família e a gente se encontra na terça-feira, se Deus quiser e assim nos permitir, tá bom? Mamães, beijo carinhoso para vocês, aproveite o dia de vocês aí com a família, com os filhos, com as pessoas que você ama, né? Aproveite bastante esse dia. Beijo especial para minha mãe, Clara Dona Rose, né, mãe? Beijo, te amo muito, obrigado por tudo. E um beijo também pra mamãe do meu filho, a Isabel, né, meu amor? Beijo pra você, parabéns também pelo Dia das Mães, tá bom? Amo vocês. Beijo grande e um beijo pra todas as mamães que nos acompanharam até esse momento também, aqui em 104,5, tá bom? Se cuidem, fiquem todos com Deus, que eu vou com ele. E na terça-feira a gente se encontra, se Deus quiser e permitir, aqui no Som da Nova. Obrigado pela companhia, pelo carinho. Você ligado na... Ela! Ligado em você. Grande abraço, bom domingo, boa semana e até a terça-feira. Tchau!

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3: Meio-dia e 5.
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5: Meio-dia e 22.
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11: Meio-dia e 39.
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2: Olá, eu sou Carol Denardi, repórter da Rede de Notícias Acaerte. Hoje o nosso convidado é o novo presidente das centrais elétricas de Santa Catarina, Edson Moritz. O advogado, que até então comandava a Cazan desde 2023, tomou posse na Celesc no último mês de abril. O novo presidente possui mais de 50 anos de experiência nas áreas pública e privada, com atuação em contextos nacionais e internacionais. Presidente Edson Moritz, conta pra nós qual é o sentimento ao assumir o comando de uma companhia tão essencial para o catarinense como é a Celesc?
3: O trabalho que eu consegui realizar na Cazan, ajudando-a a transformar numa empresa, certo, mais robusta, mais respeitada, com um bom resultado, me trouxe aqui agora um desafio novo na Celesc. Eu chamo de Celesc pública porque ela é uma empresa pública, como a Cazan. São empresas públicas que prestam serviço e que são relevantes para a nossa sociedade. A Celesc é aquela que está junto do motor do desenvolvimento de Santa Catarina. Uma Celesc muito competitiva, muito ativa, muito presente, é porque a economia vai bem. Eu já estou me ambientando aqui, eu estou na fase de aprendizado, mas quero dizer também, né, que recentemente a Celesc implementou um programa digital para melhorar, né, facilitar a vida do consumidor, seja digitalmente ou na presença das agências. Nós já avançamos muito, acho que nós melhoramos, valorizando a equipe que está aqui, que foi para o sacrifício, para que o consumidor passe a ter um serviço bem feito e resgate a credibilidade que sempre teve de uma empresa que sempre foi muito bonita, a gente superar.
2: O presidente Moritz também detalhou investimentos como o programa Energia Boa, que amplia as subestações, além da expansão da rede trifásica, essencial para a produtividade no agronegócio.
3: Levar para as regiões rurais uma energia para eles poder o quê? Produzir melhor, armazenar os seus produtos, desenvolvimento de Santa Catarina. Do mesmo modo que Energia Boa em Lages, uma região serrana que precisa de recursos para se desenvolver, já com previsão de 3 bilhões de investimento, você 6 PCHs e uma outra unidade preparar para poder gerar energia, nós vamos distribuir e aí sim fomentar o desenvolvimento naquela região, gerando aí quase 20 mil empregos.
2: Você acabou de ouvir o novo presidente da Celesc, Edson Moritz. Gratidão pela sua audiência. Te espero na próxima semana em mais uma edição do Minuto de Santa Catarina. Ah, e aproveitando esse final de semana, um feliz e abençoado Dia das Mães para todas as mamães do estado.
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11: 1:15.

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1: 1:29.
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1: Dalton Danova.
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3: 1:44.
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0: Que honra, meninos!
1: Que Deus abençoe a
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14: 2 horas.
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10: 12h14.
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13: Panda é o nome dele.
14: Gustavo Lima.
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2: 2:27.
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6: 2:43.
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11: 15.
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5: 3:32.
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0: Gian Luis Castellano.
1: Rudy Mahone!
0: Vocês, sucesso. Que Deus abençoe a todos vocês. Alô?
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7: 3:46.
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0: 4 e 2.
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3: Uma pequena homenagem a uma grande referência pra mim, Nando Reis.

0: obrigado, muito obrigado. 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
7: 4h20.
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8: 4h33.
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10: Não tem organismo que aguenta uma...

0: Marcelo, te adoro, obrigado.
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4: 4:45.
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4: Segunda

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2: 4:59.

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6: Exemplo de disciplina, foco e superação vem de Santa Catarina. Um estudante da Grande Florianópolis conquistou medalha de ouro no Campeonato Sul-Americano de Taekwondo e mostra que é possível conciliar esporte de alto rendimento com os estudos. A rotina não é fácil. São 2 treinos por dia, de segunda a sábado, além de acompanhamento com profissionais como preparador físico, psicólogo e nutricionista. Mas, segundo o treinador Gustavo Struppel, o diferencial do atleta está além do talento.
7: O Nicolas, ele tem um diferencial, que é a capacidade de pagar o preço, né? Dessa disciplina constante, de fazer o que tem que ser feito desde a hora que acorda até a hora que vai dormir, não só nos tatames, mas alimentação, o descanso, o sono, busca dos profissionais, psicólogos, nutricionistas, enfim. Então, tudo que precisa ser feito, o Nicolas faz com excelência e com vontade, né?
6: Aos 16 anos, Nicolas Borges Kalkman, estudante da Escola SESI de São José, já colhe os resultados desse esforço. Ele venceu na categoria até 48 quilos nos Jogos Sul-Americanos da Juventude, disputados no Panamá, uma competição considerada porta de entrada para o ciclo olímpico. Mas conciliar estudos e esporte nem sempre foi simples.
8: Querendo ou não, o atleta fica muito tempo fora em campeonato. Exemplo, agora no Sul-Americano, fiquei 10 dias fora. Então, é muito conteúdo, muita prova perdida. Mas o SESI me dá muita oportunidade de conseguir conciliar esses dois, tanto o esporte com a escola, para não sair em prejuízo nenhum dos dois.
6: O treinador reforça que esse apoio faz toda a diferença. Em vez de prejudicar o desempenho, a escola se torna aliada.
7: Quando ele perde alguma prova, ele perde algum conteúdo por causa das viagens ou até mesmo por causa dos treinos, eu sinto que a escola dá um suporte para ele, dá uma facilidade para ele correr atrás e poder recuperar esse prejuízo da matéria perdida, né? Então, aumentou o rendimento dele nos tatames pelo fato da escola apoiar e facilitar esse processo para ele, né?
6: Além do suporte pedagógico, Nicolas conta com bolsa integral pelo programa Bolsa Atleta, que garante condições para seguir competindo sem abrir mão da formação educacional. Com o ouro sul-americano, O jovem atleta já mira voos mais altos.
8: Eu vejo que eu tenho futuro e com essa competição, claro, agora fico cada vez mais perto do meu sonho, né, que é as Olimpíadas.
6: Uma trajetória que reforça o papel da educação como base para transformar talentos em grandes conquistas, dentro e fora das quadras. Parabéns, Nicolas, tamo junto nesse sonho. De Florianópolis, da Rede de Notícias Acaerte, Amarílis Pequeno.
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1: 5:15.
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4: 5:28.
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12: 5:42.
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0: Esse é o churrasco do milhão, bebê. Valeu!
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1: 5h59.
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1: Boa tarde, povo de Deus, e parabéns, mãezinha. Parabéns a você, mãe biológica, mãe de coração, mãe que está sofrendo, mãe que está feliz, mãe avó, mãe bisavó. Parabéns. E que Nossa Senhora a proteja sempre, viu? E olha, não se esqueça, você é o exemplo e o modelo da ternura de Deus aqui na terra. Que Deus a cubra de bênçãos. Parabéns todas as mães.
2: Em nome do Pai, do Filho e do Espírito Santo. Amém.
1: Nossa Senhora, Mãe amada, concebeste Jesus no amor. Mãe amada, coloque na mente de cada mãe a responsabilidade. Coloque no coração de cada mãe o discernimento de que, tendo gerado os filhos para a vida, são agora chamadas a uma segunda maternidade, gerar os filhos para a graça. Mãe amada, Nossa Senhora, rezamos e pedimos pelas mães biológicas que possam, de forma digna e autêntica, educar os filhos. Nossa Senhora, rezamos pelas mães adotivas, pedindo que a maternidade biológica não seja um empecilho, mas a maternidade do coração seja mais abundante e permanente. Mãe amada, rezamos pelas mulheres que tanto desejam engravidar e não conseguem, onde o desejo de mãe é latente, mas estão impossibilitadas. Mãe amada, as mães que peregrinam nesta terra, abra os caminhos, proteja-as dos momentos difíceis. As mães que estão no céu, tome-as nos braços. Mãe de todas as mães, leve as nossas mães que já partiram na presença do teu filho e advogue em favor delas, mãe. Você que está me acompanhando, diga o nome de tua mãe.

ofereça a ela esta Ave Maria. Ave Maria, cheia de graça, o Senhor é convosco. Bendita sois vós entre as mulheres, e bendito é o fruto do vosso ventre, Jesus. Santa Maria, Mãe de Deus, rogai por nós, pecadores, agora e na hora de nossa morte. Amém. Nossa Senhora, rogai junto a teu filho por todas as mães. Abençoai-as, protegei-as e guardai-as no teu manto, Mãe querida. Boa noite a todos. Mais do que palavras de gratidão, que os seus gestos expressem o que teu coração sente. Amem as mães.

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1: 6:15.
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5: Estamos de volta para todo o Brasil, também para você que nos acompanha pela internet em qualquer lugar do mundo. Muito prazer, eu sou o Júnior Pinheiro e estou muito feliz de estar com vocês a partir de agora, trazendo em durante 2 horas os grandes clássicos, o pop, rock, dance, R&B dos anos 60, 70, 80, 90 e claro, com o principal estrela, hein? Que é você aqui na nossa programação. Então aumenta aí, baby. Enquanto isso, e segue lá no Instagram, @JúniorPinheiroVoz. Conta pra mim de onde que você está ouvindo a Amnésia e também

0: Tonight, fechando por aqui o primeiro bloco do nosso Amnésia. E daí, tá curtindo por aí? Fico felizão, hein? Acessa lá pedidomusical.com.br, pede aquela música que você tá afim de curtir, mas não se esqueça, tem que selecionar o programa Amnésia, porque daí o pedido musical vem diretamente aqui pra mim e eu vou atender o seu pedido musical com muito carinho, combinado? Então acessa lá pedidomusical.com.br, seleciona o Amnésia e pede aquela música que você tá afim de curtir.
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2: 6:32.
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2: 6:32.
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0: Yeah. Time out to work. Demais, hein? You can be now. Ah, deixa eles cantarem, é melhor, não é mesmo?

0: o seu nome?
1: Me dê o seu número, preciso ligar pra você.
0: Demais, hoje seria...
1: Tá, give me your Instagram, give me WhatsApp.
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3: 6:50. 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
3: 6:50.
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0: Muito bem, continua.

0: Amazing! S-A-F-E-T-Y! The City to Dance. Eu não vou cantar a música não, senão fica muito feio pra mim, hein? Ah, tá meio difícil de falar o nome já, então imagina cantando. Seguinte, vamos continuando por aqui com a nossa amnésia. Ó, seguinte, já eu volto.
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3: 7-4.
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3: 7-5.
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0: Muito bem. Estão por aqui os grandes hits, os grandes sucessos que marcaram.

0: edição do nosso Amnésia. Antes tivemos aí o Sunday Ready Bunny. Ah, onde que você ouviu essa música? Com certeza você lembrou do filme Os Guardiões, não foi? Valeu, gente! Obrigado pelo seu carinho, muito obrigado pela sua audiência. Fiquem todos com Deus. Eu sou o Júnior Pinheiro. Nos encontramos semana que vem. Olha, não esquece não, me segue lá no Instagram e também no meu canal no YouTube, arroba Júnior Pinheiro Voz. Tchau, tchau, baby.
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4: 7:21.
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0: Olá, tudo bem com você? Eu sou o Luiz Fernando e tá começando o Top 30. Nossa parada musical com as 30 mais da semana. Uma melhor que a outra. Pra começar, tem Saudade Estranha. 30ª posição, claro.

0: Black com White Kiss, posição 27 aqui na parada. Você ouviu também Vitinho, Imperador, Beira Mar, Gustavo Mioto com Last Goodbye e na 30ª posição ficou Murilo Huff com Saudade Estranha. Já já tem mais Top 30 aqui, tá? Não sai daí não.
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2: 7h33.
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0: Top 30 tá de volta. Agora tem Yasmin Santos com 200 anos, posição 26.

0: tem Zé Vaqueiro. Aproveita que eu tô obrigado. Rolou também Zé Neto e Cristiano quase todo dia. Joe, End of Beginning. E na posição 26, Yasmin Santos, 200 anos. Uma rápida pausa e já já tem mais Top 30 aqui, tá?
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2: 7h45.

0: 7h45.
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3: tá de volta. Direitos iguais na posição 22. É com Simone Mendes.
2: Vigésimo.

0: Pink Panthers e Zara Larsson, Stateside, 19ª da semana. Você ouviu também Júnior e César, Cheiro de Culpado, Fred e Fabrício, Te Amar é Meu Talento e na posição 22, Simone Mendes, Direitos Iguais. Já já tem mais Top 30 aqui, tá?
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2: 7:57. 7:57.

0: décima quinta posição.
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0: Geninho e Mariana Fagundes, 15ª posição, peão todo tatuado. Você ouviu também Olivia Rodrigo com Drop That? Ayari Maraíza, Sorte de Alguém na 18ª? Beat It, voltando às paradas, Michael Jackson. E já já tem mais Top 30 aqui. 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
1: 8 e 10.

0: Matheus e Cauã e Lauana Prado. Admita! 11ª posição aqui na parada. Você ouviu também Panda e MJ Records, Corpo Nu, Justin Bieber com Baby. E na 14ª posição, Tubarões, som de Diego e Vitor Hugo. Já já tem mais Top 30 pra você, não sai daí não, tá?
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3: 8:24.
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0: Top 30 tá de volta. 10ª posição agora. Justin Bieber e Nicki Minaj. Beauty and a Beat.
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0: Lady Gaga e Dolce, parceria das duas em Boa Demais. Runaway, sétima mais tocada. Você ouviu também Panda e MJ Records, Eu Te Seguro, Marília Mendonça, Foi Por Conveniência. E na décima posição, Justin Bieber e Nick Minaj, Beauty and a Beat. E já já tem mais Top 30 aqui.
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6: 8h37.
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0: Top 30 tá de volta, à sexta posição agora. Billie Jean, voltando às paradas. É ele, Michael Jackson.
10: Sexta posição.

0: gostou pra barulho.
1: Ai, ai, ai. Guilherme Benuto e Panda, eu duvido. Terceira posição, quarta mais tocada, swing da rapaziada do BTS, lá da Coreia do Sul. Falou também Felipe Rodrigo, ignora na quinta e na sexta posição, Michael Jackson com Billie Jean de volta às paradas. Já assistiu a cinebiografia de Michael? Tá nos cinemas, hein? Boa demais. Uma rápida pausa e na volta a vice, a campeã da semana. Não sai daí não.
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3: 8:52.
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1: Top 30 de volta. Segunda posição agora. Segunda mais tocada. Cadeira cativa.

0: parceria do Péricles com ela, Ana Castela. Simplesmente acontece, a mais tocada. Segunda posição nessa semana aqui no Top 30, Cadeira Cativa de Zé Neto e Cristiano. E acabou. Mas não fica triste não, semana que vem tem mais Top 30 com Luiz Fernando aqui, tá? Muito obrigado pela sua audiência, pela sua companhia. Fica na paz e até o próximo programa. Tudo de bom. Tchau, tchau.
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2: 8:58.
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2: 8:58.
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